Estende suas mãos, oi, pela porta da palavra. Deus está trazendo milagros sobrenaturais. Oi, pela porta da palavra, Deus vai fazer milagre em teu filho. Oi, pela porta da palavra, você está aqui na igreja e Deus está enviando anjos em sua casa. Oi, pela porta da palavra, os ossos secos se vão cambiar e se vão llenar do Espírito de Deus. Oi, pela porta da palavra, se abre a porta de céus e Deus vai desatar milagros. Alguém pode dizer amém a isto? Shakatore me cantoramanaragasheria. Algo está passando aqui. Eu miro cadenas calindo a hora. A palavra se vai trazer milagros inexplicáveis. Eu sigo obrando. Aunque não se pode haver e sigue obrando. Eu não sei cantar isso, eu estou recordando. Eu conosco em português. Luz em tinebra, mi Deus, assim eres tu. Assombroso. Ajuda. Abre caminhos. Luz em

Eu estou mirando, irmã. Deus está sendo milagros. Tem mamã, tem madres com foto de hijos, com pedido de oração. Hoy, la puerta de la palabra abre milagros de camino. Hoy, Deus vai nos regalar llaves que vão abrir puertas que já estão listas. Pastor, você falou até agora sobre as puertas. E onde está as llaves? Tranquilo. Eu vou falar. Vamos. Eu sinto uma unção, Pastor Satir, extraordinária. Temos acá em Colossenses 3 pontos. Como reconhecer a puerta que se abrirá? Segundo ponto. Devo entender para que se abrir a puerta. Terceiro ponto. Como devo passar pela puerta que Deus abriu? Temos que conhecer, temos que desarrollar. E para que ele abriu a puerta? O que eu hago agora, pastor? Quando eu miro isto, eu tenho que manter-te enfocado. Se acuerdan de la letra V? Que ouvimos na escola bíblica, em número 6, estamos em ano 2026, e este ano, aleluia, se vai abrir puertas e oportunidades abertas para mim, para você, para a igreja. Solamente necessito entender para que e como. Como eu hago, apóstolo? Tanaramashuri me come. Eu estivera, pastor Satiro, em uma reunião, pastor Jaime, em nossa igreja. E de repente uma mulher que quedava embarazada saiu do hospital. Mira isso. Só que passou que o bebê estava morto dentro do ventre da madre. E ele assinou um termo. Pastor, eu firmei um termo em hospital e eu vim até a igreja porque eu creio em Deus. Eu mirei a ele e disse: que está sendo? Se pode responder um processo? E ele falou: pastor, eu creio em uma resposta e uma porta de milagro, porque meu filho não vindo de mim, vengo de uma promessa. Eu chamei minha esposa. Hija, porfa. Eu era um presbítero. E quando nós, minha esposa, pôs as mãos em la barriga de la madre, está certo? Sim. Empecé a orar, irmãos. E de repente, um espírito maligno tomou sua boca. Yo maté el bebé, el niño desde el ventre de su madre. Y la voz de Dios habló en mi corazón. En el nombre de Jesús, dije ahora que la muerte va a salir. Espíritu maligno va a salir y yo voy a traer vida de nuevo. Cuando oramos, iglesia, la barriga de la madre fez así. Oh. E o bebê começou a tu, tu, tu, tu,

puertas. Está entregando hoje chaves codificadas. O que vai atar em la terra vai ser atado em selo hoje. Há notícia nos próximos dias. Deus